0: São Miguel, honra e alegria da Igreja triunfante.
1: Rogai por nós.
0: São Miguel, luz dos anjos.
1: Rogai por nós.
0: São Miguel, baluarte dos cristãos.
1: Rogai por nós.
0: São Miguel, força daqueles que combatem pelo estandarte da cruz.
1: Rogai por nós.
0: São Miguel, luz e confiança das almas no último momento da vida.
1: Rogai por nós.
0: São Miguel, socorro muito certo.
1: Rogai por nós.
0: São Miguel, nosso auxílio em todas as adversidades.
1: Rogai por nós.
0: São Miguel, arauto da sentença eterna.
1: Rogai por nós.
0: São Miguel, consolador das almas que estão no purgatório.
1: Rogai por nós.
0: São Miguel, a quem o Senhor incumbiu de receber as almas que estão no purgatório.
1: Rogai por nós.
0: São Miguel, nosso príncipe.
1: Rogai por nós.
0: São Miguel, nosso advogado.
1: Rogai por nós.
0: Cordeiro de Deus, que tirais o pecado do mundo.
1: Perdoai-nos, Senhor.
0: Cordeiro de Deus, que tirais o pecado do mundo.
1: Ouvi-nos, Senhor.
0: Cordeiro de Deus, que tirais o pecado do mundo.
1: Tende piedade de nós, Senhor.
0: Rogai por nós, ó glorioso São Miguel, príncipe da Igreja de Cristo,
1: para que sejamos dignos de suas promessas. Amém.
0: Oremos. Senhor Jesus, santificai-nos por uma bênção sempre nova e concedei-nos pela intercessão de São Miguel esta sabedoria que nos ensina a juntar riquezas do céu e a trocar os bens do tempo presente pelos da eternidade, vós que viveis e reinais em todos os séculos dos séculos.
1: Amém.
0: Consagração a São Miguel, Arcanjo. Ó príncipe nobilíssimo dos anjos, valoroso guerreiro do Altíssimo, zeloso defensor da glória do Senhor, terror dos espíritos rebeldes, amor e delícia de todos os anjos justos, meu diletíssimo Arcanjo São Miguel, desejando eu fazer parte do número dos vossos devotos e servos, a vós hoje me consagro, me dou e me ofereço, e ponho-me a mim própria, a minha família e tudo que me pertence debaixo da vossa poderosíssima proteção. É pequena a oferta do meu serviço, sendo como sou um miserável pecador. Mas vós engrandecereis o afeto do meu coração. Recordai-vos que de hoje em diante estou debaixo do vosso sustento e deveis assistir-me em toda a minha vida e obter-me o perdão dos meus muitos e graves pecados, a graça de amar a Deus de todo o coração, ao meu querido Salvador Jesus Cristo e à minha Mãe, Maria Santíssima. Obtende-me aqueles auxílios que me são necessários para obter a coroa da eterna glória. Defendei-me dos inimigos da alma, especialmente na hora da morte. Vinde, ó Príncipe Gloriosíssimo, assisti-me na última luta, e com a vossa arma poderosa, lançai para longe, precipitando nos abismos do inferno, aquele anjo quebrador de promessas e soberbo, que um dia prostrastes no combate no céu. São Miguel, Arcanjo, defendei-nos no combate, para que não pereçamos no supremo juízo.
1: Amém.
0: Graças e louvores sejam dados a todo momento.
1: Ao Santíssimo e Diviníssimo Sacramento.
0: Graças e louvores sejam dados a todo momento.
1: Ao Santíssimo e Diviníssimo
0: Sacramento. Graças e louvores sejam dados a todo momento.
1: Ao Santíssimo e Diviníssimo Sacramento.
0: Estamos aqui reunidos em nome do Pai, do Filho e do Espírito Santo.
1: Amém.
0: Colocamos as nossas intenções para o Santo Rosário de hoje. Rezamos pelo nosso Papa, Papa Leão, pelos bispos do mundo inteiro. Coloque o nome do seu bispo diante de Jesus. Quero colocar o meu bispo, Dom José Negre, seu auxiliar Marcelo, Dom Fernando Emérito, bispo emérito, pela Diocese de Santo Amaro. Quero rezar pela minha diocese que está fazendo o retiro do clero esses dias. Rezar por Dom Gil, que está pregando para nós. Rezamos, Senhor, pela santificação dos sacerdotes, por todos os sacerdotes do mundo inteiro. Pedimos a Ti, Senhor, santas vocações para a Sua Igreja. Rezamos pelo, eu rezo pelo nosso Instituto dos Carmelitas Mensageiros do Espírito Santo, irmãos e irmãs, pela nossa fundadora, Irmã Maria José do Espírito Santo, pela santificação das famílias, pela santificação dos casais, pela conversão dos pecadores, pelas almas do purgatório, pela paz no mundo, por tantos países em guerra, que o Senhor traga-nos a paz, pelas necessidades da nossa nação, pelas pessoas vítimas, pelas pessoas e lugares vítimas de catástrofes naturais no mundo inteiro, pelos desempregados, pelos doentes, pelos sofredores, pela obra de Nossa Senhora de Guadalupe, pelas suas necessidades, e por todos os que rezam este rosário conosco. Coloque agora o teu pedido, Coloque agora a tua prece diante de Jesus. Ele te escuta.

0: Obrigado, Jesus, por este dia. Obrigado, Jesus, por mais um momento na sua presença. Toda honra e toda glória para ti. Obrigado, Jesus. Bom dia, minha gente! Bom dia, bom dia! Como é que você está? Que alegria estarmos juntos em mais um Rosário. Hoje, nosso 24º dia. Olha isso! Já tem 24 dias que nós estamos juntos. Que alegria, que alegria! Quero receber você com muito carinho. Você que nos acompanha pelo Twitch, você que nos acompanha pelo X, TikTok, Instagram, canal do YouTube, Facebook, você que nos acompanha pela TV Canção Nova, você que nos acompanha pela Rede Vida de Televisão, seja muito bem-vindo, seja muito bem-vindo. Pelas rádios, quero acolher os que estão aqui comigo me ajudando, pelo Jadson, santas mulheres que estão aqui me ajudando também a cuidar da gente. Benícia, bom dia.
1: Sua bênção, Frei, bom dia.
0: Deus abençoe. Aqui está todo mundo com saudade de casa, todo mundo fora de casa, já tem um tempo, mas estamos servindo, queremos receber você com muita alegria também. Convido você a ficar de pé se você ainda não ficou, porque Deus quer fazer uma obra nova em nossa vida, em nosso coração. Obrigado, Senhor, por este momento, obrigado, Senhor, por esta hora. Obrigado, Senhor, por tantas pessoas reunidas.

0: Teu cheiro. Essa música termina dizendo isso: a minha essência é exalar teu cheiro. Se você fica muito perto de uma pessoa, você começa a ficar com o cheiro dela. A criança, ela vai pegando o cheiro da mãe. A mãe vai pegando o cheiro da criança. Se você é uma pessoa que cuida dos pobres nas ruas, você fica muito com eles, você vai pegando o cheiro deles. O mecânico vai pegando o cheiro lá da sua mecânica. A gente ficando muito perto, a gente vai pegando o cheiro. E assim acontece com Jesus também. Quanto mais pertinho você fica dele, mais você vai pegando o cheiro dele. O cheiro de Cristo. O odor de Cristo. Isso é uma palavra bíblica, né? O odor de Cristo. O odor do pecado é um odor fedido. O cheiro do pecado é fedido demais. Aliás, a Bíblia ilustra bem quando vai falar do filho pródigo e diz que ele foi viver a vida como queria. Chegou um dia que ele chegou a comer comida de porco. Chegou um dia que ele estava trabalhando com o porco e, portanto, começou a ficar fedendo porcos. Talvez quando ele foi abraçar seu pai, o pai sentiu aquele cheiro de podridão. Aquele cheiro de lama, aquele cheiro de vida imunda, de vida de porco. A gente sabe como é que porco gosta de viver. Já são 24 dias que nós estamos aqui, pertinho dele. Quanto mais pertinho de Jesus você fica, mais você vai ficando com o odor de Cristo. E mais você vai tirando o cheiro do pecado de você. E a gente não se converte do dia para a noite, tá bom? Ninguém vai se converter do dia para a noite, não. É um processo diário, é um processo constante. Eu comecei essa minha caminhada com 14 anos, hoje eu estou com 39 anos e tem muita coisa ainda para eu mudar, muita coisa, mas muita coisa. Então a gente tem muito o que fazer ainda, mas é um processo diário. A conversão, ela é diária. A conversão, ela é diária na nossa vida. E por isso que a importância da palavra de Deus quando diz: orai sem cessar, porque a conversão é diária. Então, louvado seja Deus por você que está aqui mais uma vez, 24º dia, pegando o odor de Cristo. Obrigado, Senhor. Pegue o seu terço e vamos rezar com muita fé. Creio em Deus Pai,
1: Todo-Poderoso, Criador do céu e da terra, e em Jesus Cristo, seu único Filho, nosso Senhor, que foi concebido pelo poder do Espírito Santo, nasceu da Virgem Maria, padeceu sobre Pôncio Pilatos, foi crucificado, morto e sepultado, desceu à mansão dos mortos, ressuscitou o terceiro dia, subiu aos céus, está sentado à direita de Deus Pai Todo-Poderoso, donde há de vir a julgar os vivos e os mortos. Creio no Espírito Santo, na Santa Igreja Católica, na comunhão dos santos, na remissão dos pecados, na ressurreição da carne, na vida eterna. Amém.
0: Um Pai Nosso com três Ave Marias e honra a Santíssima Trindade. Pai Nosso que estais no céu, santificado seja o vosso nome, venha a nós o vosso reino. Seja feita a vossa vontade, assim na terra como no céu.
1: O pão nosso de cada dia nos dai hoje, perdoai-nos as nossas ofensas, assim como nós perdoamos a quem nos tem ofendido. E não nos deixeis cair em tentação, mas livrai-nos do mal. Amém.
0: Ave Maria, cheia de graça, o Senhor é convosco. Bendita sois vós entre as mulheres e bendito é o fruto do vosso ventre, Jesus.
1: Santa Maria, Mãe de Deus, rogai por nós, pecadores, agora e na hora de nossa morte. Amém.
0: Ave Maria, cheia de graça, o Senhor é convosco. Bendita sois vós entre as mulheres e bendito é o fruto do vosso ventre, Jesus.
1: Santa Maria, Mãe de Deus, rogai por nós, pecadores, agora e na hora de nossa morte. Amém.
0: Ave Maria, cheia de graça, o Senhor é convosco. Bendita sois vós entre as mulheres e bendito é o fruto do vosso ventre, Jesus.
1: Santa Maria, Mãe de Deus, rogai por nós, pecadores, agora e na hora de nossa morte. Amém.
0: Glória ao Pai, ao Filho e ao Espírito Santo.
1: Como era no princípio, agora e sempre. Amém.
0: Ó meu Jesus,
1: perdoai-nos, livrai-nos do fogo do inferno, levai as almas todas para o céu e socorrei principalmente as que mais precisarem da vossa misericórdia.
0: Para você que tem o itinerário, nós estamos na página 225. Hoje nós vamos falar sobre planejar com prudência, viver uma vida de prudência, tomar decisões com prudência. Nosso texto base é Lucas capítulo 14, versículo 28. Quem quer construir uma torre, não calcula as despesas. Ou seja, quando você vai construir algo, é preciso que você calcule, para que não comece uma obra e depois não dê conta de terminar. A Bíblia diz, se você começar uma obra e não der conta de terminar, as pessoas vão rir da sua cara. E portanto, é preciso que você tenha prudência. Vamos meditar sobre isso hoje. E neste primeiro mistério, eu convido você, se você pode, neste mistério gozoso, nós contemplamos a anunciação do anjo Gabriel à Virgem Maria. Abra sua Bíblia em Provérbios, capítulo 16. Provérbios, capítulo 16, versículo 3. Provérbios 16, versículo 3. Olha o que a palavra diz para nós. Confia teus negócios ao Senhor, e teus planos terão bom êxito. Olha que coisa bonita. Quais são os seus projetos? Quais são os seus propósitos? A palavra de Deus está dizendo para você. Confia teus negócios ao Senhor. Confia teus planos ao Senhor. Eu convido você já a estender suas mãos para Jesus neste momento. Convido você a estender suas mãos para Jesus nesta hora e a você agora confiar. Olha que bonita essa palavra, confia para Ele. Confia para Ele teus planos, confia para Ele teus projetos, confia para Ele a tua família, confia para Ele, confia nele. Confia teus negócios ao Senhor. Olha que bonito isso. Confia teus negócios ao Senhor e teus planos terão bom êxito. Olha que bonito isso. Teus planos terão bom êxito. Porque Ele vai te guiar, Ele vai te orientar, Ele vai te conduzir. Senhor, nós te entregamos os nossos negócios. Convido você a entregar seu trabalho ao Senhor, seus planos, seus projetos. Quantas pessoas estão desempregadas, Senhor, em nosso meio? Quantos estão entregando currículos e currículos e não conseguem nada já há tantos dias, há tantos meses? Senhor, nós pedimos, Senhor, que o Senhor possa abençoar esta pessoa. Convido você a entregar os seus negócios ao Senhor, a entregar a sua vida ao Senhor. Dos pensamentos de Santo Agostinho, se Salomão diz que a preparação do coração pertence ao homem, nem por isso cuides que começas o bem sem a graça de Deus. Ou seja, confia ao Senhor significa sem Deus você não pode, sem a graça você não pode. Longe esteja dos filhos da promessa tal pensamento, confia ao Senhor tuas obras, pois é dele que vem o começo, o meio e o fim de tudo o que fazes. Olha que bonito. Por que confia ao Senhor as tuas obras? Confia ao Senhor os teus negócios? Porque tudo começa nele. Você só vai conseguir realizar tudo por meio dele. E a finalidade de tudo é ele. Ele é o começo. Ele é o meio. Ele é o fim. Na Anunciação, Deus revela seu plano eterno. E a Virgem Maria diz sim. Pai nosso que estais no céu, santificado seja o vosso nome. Venha a nós o vosso reino, seja feita a vossa vontade, assim na terra como no céu.
1: O pão nosso de cada dia nos dai hoje, perdoai-nos as nossas ofensas, assim como nós perdoamos a quem nos tem ofendido. e não nos deixeis cair em tentação, mas livrai-nos do mal. Amém.
0: Ave Maria, cheia de graça, o Senhor é convosco. Bendita sois vós entre as mulheres, e bendito é o fruto do vosso ventre, Jesus.
1: Santa Maria, Mãe de Deus, rogai por nós, pecadores, agora e na hora de nossa morte. Amém.
0: Ave Maria, cheia de graça, o Senhor é convosco. Bendita sois vós entre as mulheres, e bendito é o fruto do vosso ventre, Jesus.
1: Santa Maria, Mãe de Deus, rogai por nós, pecadores, agora e na hora de nossa morte. Amém.
0: Ave Maria, cheia de graça, o Senhor é convosco. Bendita sois vós entre as mulheres, e bendito é o fruto do vosso ventre, Jesus.
1: Santa Maria, Mãe de Deus, rogai por nós, pecadores, agora e na hora de nossa morte. Amém.
0: Ave Maria, cheia de graça, o Senhor é convosco. Bendita sois vós entre as mulheres, e bendito é o fruto do vosso ventre, Jesus.
1: Santa Maria, Mãe de Deus, rogai por nós, pecadores, agora e na hora de nossa morte. Amém.
0: Ave Maria, cheia de graça, o Senhor é convosco. Bendita sois vós entre as mulheres, e bendito é o fruto do vosso ventre, Jesus.
1: Santa Maria, Mãe de Deus, rogai por nós, pecadores, agora e na hora de nossa morte. Amém.
0: Ave Maria, cheia de graça, o Senhor é convosco. Bendita sois vós entre as mulheres, e bendito é o fruto do vosso ventre, Jesus.
1: Santa Maria, Mãe de Deus, rogai por nós, pecadores, agora e na hora de nossa morte. Amém.
0: Ave Maria, cheia de graça, o Senhor é convosco. Bendita sois vós entre as mulheres, e bendito é o fruto do vosso ventre, Jesus.
1: Santa Maria, Mãe de Deus, rogai por nós, pecadores, agora e na hora de nossa morte. Amém.
0: Ave Maria, cheia de graça, o Senhor é convosco. Bendita sois vós entre as mulheres, e bendito é o fruto do vosso ventre, Jesus.
1: Santa Maria, Mãe de Deus, rogai por nós, pecadores, agora e na hora de nossa morte. Amém.
0: Ave Maria, cheia de graça, o Senhor é convosco. Bendita sois vós entre as mulheres, e bendito é o fruto do vosso ventre, Jesus.
1: Santa Maria, Mãe de Deus, rogai por nós, pecadores, agora e na hora de nossa morte. Amém.
0: Ave Maria, cheia de graça, o Senhor é convosco. Bendita sois vós entre as mulheres, e bendito é o fruto do vosso ventre, Jesus.
1: Santa Maria, Mãe de Deus, rogai por nós, pecadores, agora e na hora de nossa morte. Amém.
0: Glória ao Pai, ao Filho e ao Espírito Santo.
1: Como era no princípio, agora e sempre.
0: Amém. Ó meu Jesus,
1: perdoai-nos, livrai-nos do fogo do inferno, levai as almas todas para o céu e socorrei principalmente as que mais precisarem da vossa misericórdia.
0: E no segundo mistério gozoso, nós contemplamos a visitação de Nossa Senhora, sua prima Santa Isabel. Abra sua Bíblia em Provérbios, capítulo 21. Versículo 5, Provérbios, capítulo 21, versículo 5. Os planos do homem ativo produzem abundância. A precipitação só traz penúria. Os planos do homem ativo produzem abundância. A precipitação só traz penúria. Quantas vezes a gente foi precipitado na nossa vida? O ser humano, ele sempre quer dar passos novos. O ser humano é criativo, minha gente. Nós somos criativos. A gente não consegue fazer uma coisa só o tempo todo, a vida toda, não. A gente sempre quer uma coisa nova. Nós somos criativos. Deus nos fez assim. Inteligentes. Criativos. Só que às vezes a gente quer dar passo mais do que a gente pode no momento. Então muitas vezes a sua empresa quebrou, não porque ela deveria ter quebrado, mas porque talvez você deu passos que não era para dar naquele momento. Sim, sempre tem os erros das pessoas, sempre tem isso, tem aquilo, mas por isso que a importância de confiar ao Senhor, antes de dar qualquer passo, entregar ao Senhor. Os planos do homem ativo dão lucro, todo apressado acaba na penúria. Todo apressado acaba na penúria. Ou seja, que Deus nos ajude a não agirmos por precipitação. E às vezes aquele passo ele deveria ser dado, sim, deveria ser dado, mas talvez não naquela hora, talvez não naquele jeito. Por isso, Senhor, nós precisamos estar conectados a Ti, para não agirmos por precipitação. Queremos o lucro apressadamente. E a gente precisa entender que tudo tem seu tempo. Tudo tem seu tempo. Quando a pessoa só visa lucro, quando a pessoa só visa lucro, lucro, lucro, lucro, lucro, ela vai caindo nessa precipitação. E vai desrespeitando os processos. E o que, que adianta subir, subir, subir, subir e depois a queda ser brusca? Por isso, irmão e irmã, peçamos a Jesus, a Deus, o dom da prudência. Que não sejamos precipitados na vida, dando passos além do que podíamos dar naquele momento. Aliás, quantas vezes nós queremos dar passos tão grandes que às vezes a gente acaba adoecendo. Eu pergunto para você, vale a pena tudo isso? Para ganhar mais, para crescer mais. Às vezes você está dando passos que não precisariam dar neste momento, não precisaria. Só que você visando lucro, visando crescimento, visando isso, visando aquilo, então tenho que me apressar, eu tenho que me apressar, porque quanto mais eu me apresso, mais eu ganho, mais lucro, mais cresço, mas também mais crescem suas doenças. Mais crescem as suas angústias. Mais crescem os seus medos. Nem todo passo apressado vale a pena. Peçamos a Deus o dom da prudência. Pai nosso que estais no céu, santificado seja o vosso nome. Venha a nós o vosso reino. Seja feita a vossa vontade, assim na terra como no céu.
1: O pão nosso de cada dia nos dai hoje. Perdoai-nos as nossas ofensas, assim como nós perdoamos a quem nos tem ofendido. E não nos deixeis cair em tentação, mas livrai-nos do mal. Amém.
0: Santo Agostinho vai dizer, o justo não se apressa. E por que não se apressa? Porque confia. Ele edifica como quem planta, com paciência. Adianta quem planta ter muita pressa? Não. Quem planta sabe que tem que ter paciência. Mas o apressado quer colher antes do tempo e por isso perde até a semente. A pressa nasce da falta de fé. Olha que forte isso. A pressa muitas vezes nasce da falta de fé. Eu tenho que fazer e você não espera o tempo das coisas. Ave Maria, cheia de graça, o Senhor é convosco. Bendita sois vós entre as mulheres. E bendito é o fruto do vosso ventre, Jesus.
1: Santa Maria, Mãe de Deus, rogai por nós, pecadores, agora e na hora de nossa morte. Amém.
0: Ave Maria, cheia de graça, o Senhor é convosco. Bendita sois vós entre as mulheres. E bendito é o fruto do vosso ventre, Jesus.
1: Santa Maria, Mãe de Deus, rogai por nós, pecadores, agora e na hora de nossa morte. Amém.
0: Ave Maria, cheia de graça, o Senhor é convosco. Bendita sois vós entre as mulheres. E bendito é o fruto do vosso ventre, Jesus.
1: Santa Maria, Mãe de Deus, rogai por nós, pecadores, agora e na hora de nossa morte. Amém.
0: Ave Maria, cheia de graça, o Senhor é convosco. Bendita sois vós entre as mulheres. E bendito é o fruto do vosso ventre, Jesus.
1: Santa Maria, Mãe de Deus, rogai por nós, pecadores, agora e na hora de nossa morte. Amém.
0: Ave Maria, cheia de graça, o Senhor é convosco. Bendita sois vós entre as mulheres. E bendito é o fruto do vosso ventre, Jesus.
1: Santa Maria, Mãe de Deus, rogai por nós, pecadores, agora e na hora de nossa morte. Amém.
0: Ave Maria, cheia de graça, o Senhor é convosco. Bendita sois vós entre as mulheres. E bendito é o fruto do vosso ventre, Jesus.
1: Santa Maria, Mãe de Deus, rogai por nós, pecadores, agora e na hora de nossa morte. Amém.
0: Ave Maria, cheia de graça, o Senhor é convosco. Bendita sois vós entre as mulheres. E bendito é o fruto do vosso ventre, Jesus.
1: Santa Maria, Mãe de Deus, rogai por nós, pecadores, agora e na hora de nossa morte. Amém.
0: Ave Maria, cheia de graça, o Senhor é convosco. Bendita sois vós entre as mulheres. E bendito é o fruto do vosso ventre, Jesus.
1: Santa Maria, Mãe de Deus, rogai por nós, pecadores, agora e na hora de nossa morte. Amém.
0: Ave Maria, cheia de graça, o Senhor é convosco. Bendita sois vós entre as mulheres. E bendito é o fruto do vosso ventre, Jesus.
1: Santa Maria, Mãe de Deus, rogai por nós, pecadores, agora e na hora de nossa morte. Amém.
0: Ave Maria, cheia de graça, o Senhor é convosco. Bendita sois vós entre as mulheres. E bendito é o fruto do vosso ventre, Jesus.
1: Santa Maria, Mãe de Deus, rogai por nós, pecadores, agora e na hora de nossa morte. Amém.
0: Glória ao Pai, ao Filho e ao Espírito Santo.
1: Como era no princípio, agora e sempre. Amém.
0: Ó meu Jesus.
1: Perdoai-nos, livrai-nos do fogo do inferno. Levai as almas todas para o céu e socorrei principalmente as que mais precisarem da vossa misericórdia.
0: Segundo mistério gozoso, terceiro mistério gozoso, nós contemplamos o nascimento de Jesus em Belém. Abra sua Bíblia em Mateus capítulo 7, versículo de 24 a 25. Mateus capítulo 7, versículo de 24 a 25. Aquele, pois, que ouve estas minhas palavras e as põe em prática, é semelhante a um homem prudente. Se você ouve a palavra de Deus e coloca em prática aqui que você é homem prudente, mulher prudente, que edificou sua casa sobre a rocha. Caiu a chuva, vieram as enchentes, sopraram os ventos, investiram contra aquela casa, ela, porém, não caiu porque estava edificada na rocha. Para que a gente constrói casa? Para ser nossa segurança, para ser nosso aconchego. Por que a gente não dorme na rua? Quando alguém dorme na rua é porque não tem o que fazer. Ninguém quer dormir na rua. Porque na rua você tem perigo, na rua você tem chuva, na rua você tem frio, na rua você... A gente precisa de uma casa. Agora, eu construí uma casa para quê? Para me cobrir da chuva, para me cobrir do vento, para me proteger do vento, para me proteger da chuva, para me proteger desses perigos. Agora, se eu não construir essa casa do jeito certo, vai chegar o vento e vai derrubar a casa. E o que adiantou? Aí a palavra de Deus está dizendo, então você não foi prudente. Não adianta nada ter construído a casa, mas a casa que não está na rocha. Prudência. Às vezes nós queremos fazer coisas na nossa vida, mas do jeito errado. Tudo que você vai construir na vida precisa ter alicerce. E se o alicerce não for correto, se o alicerce não for sólido, a tua casa vai cair. E você não foi prudente. E lembre-se, o maior alicerce da nossa vida, o primeiro, pode ter alicerces secundários, tá bom? A sua vida pode ter alicerces secundários, mas o alicerce principal de tudo que você vai fazer é Cristo. Tudo que você vai fazer no seu trabalho, Cristo é o meu alicerce principal. A oração é o meu alicerce principal. A vida com Cristo é meu alicerce principal. O resto é secundário. São João Crisóstomo diz assim: ao falar de chuvas, enchentes e ventos, Jesus se refere a todas as circunstâncias e infortúnios humanos. Acusações falsas, tramas, lutos, mortes, perda de familiares, insultos e todas as coisas horríveis da vida. A alma que segue o caminho da excelência não cede a nenhuma desses desastres. A causa é que tal alma foi fundada sobre a rocha. Rocha refere-se à segurança do ensinamento de Jesus, pois seus mandamentos são mais fortes do que qualquer rocha. No nascimento de Jesus, ele nasce para ser o nosso fundamento seguro. Pai nosso que estais nos céus, santificado seja o vosso nome. Venha a nós o vosso reino, seja feita a vossa vontade, assim na terra como no céu.
1: O pão nosso de cada dia nos dai hoje, perdoai-nos as nossas ofensas, assim como nós perdoamos a quem nos tem ofendido. E não nos deixeis cair em tentação, mas livrai-nos do mal. Amém.
0: Ave Maria, cheia de graça, o Senhor é convosco. Bendita sois vós entre as mulheres, e bendito é o fruto do vosso ventre, Jesus.
1: Santa Maria, Mãe de Deus, rogai por nós, pecadores, agora e na hora de nossa morte. Amém.
0: Ave Maria, cheia de graça, o Senhor é convosco. Bendita sois vós entre as mulheres, e bendito é o fruto do vosso ventre, Jesus.
1: Santa Maria, Mãe de Deus, rogai por nós, pecadores, agora e na hora de nossa morte.
0: Amém. Ave Maria, cheia de graça, o Senhor é convosco. Bendita sois vós entre as mulheres, e bendito é o fruto do vosso ventre, Jesus.
1: Santa Maria, Mãe de Deus, rogai por nós, pecadores, agora e na hora de nossa morte. Amém.
0: Ave Maria, cheia de graça, o Senhor é convosco. Bendita sois vós entre as mulheres, e bendito é o fruto do vosso ventre, Jesus.
1: Santa Maria, Mãe de Deus, rogai por nós, pecadores, agora e na hora de nossa morte. Amém.
0: Ave Maria, cheia de graça, o Senhor é convosco. Bendita sois vós entre as mulheres, e bendito é o fruto do vosso ventre, Jesus.
1: Santa Maria, Mãe de Deus, rogai por nós, pecadores, agora e na hora de nossa morte. Amém.
0: Ave Maria, cheia de graça, o Senhor é convosco. Bendita sois vós entre as mulheres, e bendito é o fruto do vosso ventre, Jesus.
1: Santa Maria, Mãe de Deus, rogai por nós, pecadores, agora e na hora de nossa morte. Amém.
0: Ave Maria, cheia de graça, o Senhor é convosco. Bendita sois vós entre as mulheres, e bendito é o fruto do vosso ventre, Jesus.
1: Santa Maria, Mãe de Deus, rogai por nós, pecadores, agora e na hora de nossa morte. Amém.
0: Ave Maria, cheia de graça, o Senhor é convosco. Bendita sois vós entre as mulheres, e bendito é o fruto do vosso ventre, Jesus.
1: Santa Maria, Mãe de Deus, rogai por nós, pecadores, agora e na hora de nossa morte. Amém.
0: Ave Maria, cheia de graça, o Senhor é convosco. Bendita sois vós entre as mulheres e bendito é o fruto do vosso ventre, Jesus.
1: Santa Maria, Mãe de Deus, rogai por nós, pecadores, agora e na hora de nossa morte. Amém.
0: Ave Maria, cheia de graça, o Senhor é convosco. Bendita sois vós entre as mulheres e bendito é o fruto do vosso ventre, Jesus.
1: Santa Maria, Mãe de Deus, rogai por nós, pecadores, agora e na hora de nossa morte. Amém.
0: Glória ao Pai, ao Filho e ao Espírito Santo.
1: Como era no princípio, agora e sempre.
0: Amém. Ó meu Jesus,
1: perdoai-nos, livrai-nos do fogo do inferno, levai as almas todas para o céu e socorrei principalmente as que mais precisarem da vossa misericórdia.
0: E no quarto mistério gozoso, nós contemplamos a apresentação do menino Jesus no templo e a purificação de Nossa Senhora. Abra sua Bíblia em Mateus capítulo 10, versículo 16. Mateus, capítulo 10, versículo 16. Eu vos envio como ovelhas no meio de lobos. Sede, pois, prudentes como as serpentes, mas simples como as pombas. Veja que a palavra de Deus hoje vai falando para nós: prudência, prudência, prudência, prudência, prudência. Quantas vezes na vida a gente sofre e padece porque não temos prudência? Queremos enfrentar realidades que era melhor a gente ter tido cautela, prudência. A prudência, olha, às vezes a prudência parece que é recuar. Às vezes parece que a prudência é não avançar. E por que que a gente não gosta da prudência? Por causa disso mesmo. Porque muitas vezes a prudência vai falar: não, não vai agora não. Por exemplo, você quer ir para um determinado lazer e de repente você descobre que o único caminho que existe está com uma neblina que ninguém enxerga nada. Os guardas dizem para você: olha, está muito perigoso. Prudência, minha gente. E a prudência muitas vezes é não ir. Ou vamos adiar para o dia de amanhã. Veja como a prudência parece muitas vezes que: ah, mas se eu não for, e não vai acontecer, e não sei o quê. A prudência parece muitas vezes que eu estou parado no meu lugar. Não, a verdade é que se você for, você não vai enxergar nada, você pode cair no buraco, você pode cair no barranco, ou seja, pode não chegar de verdade na onde você quer chegar. A prudência não é que você não chega, é que você não chega na sua hora, você não chega no seu momento, mas você vai chegar com mais segurança. Então na vida nós vamos precisar de prudência. Jesus está falando isso para nós hoje. Sede, pois, prudentes, inclusive como as serpentes. São João Crisóstomo diz assim: eis que eu vos mando como ovelhas no meio de lobos. Notai que ele não os envia simplesmente aos lobos, mas para o meio dos lobos, para assim manifestar mais ainda o seu poder, fazendo as ovelhas vencerem os lobos, vivendo no meio deles, e que mesmo sofrendo muitas das suas mordidas, não só não pereçam, mas também convertam os mesmos lobos. Ora, é muito maior e mais admirável transformar as suas almas que matá-los. Exprime-se assim para ensinar-lhes a mostrar a doçura das ovelhas no meio dos lobos. Quantos lobos querendo devorar sua vida? Quantos lobos querendo destruir você? E Jesus está falando: você vai estar no meio de lobo, mas com a prudência, com a simplicidade. Pai nosso que estais no céu, santificado seja o vosso nome, venha a nós o vosso reino, seja feita a vossa vontade, assim na terra como no céu.
1: O pão nosso de cada dia nos dai hoje, perdoai-nos as nossas ofensas, assim como nós perdoamos a quem nos tem ofendido. E não nos deixeis cair em tentação, mas livrai-nos do mal. Amém.
0: Ave Maria, cheia de graça, o Senhor é convosco. Bendita sois vós entre as mulheres, e bendito é o fruto do vosso ventre, Jesus.
1: Santa Maria, Mãe de Deus, rogai por nós, pecadores, agora e na hora de nossa morte. Amém.
0: Ave Maria, cheia de graça, o Senhor é convosco. Bendita sois vós entre as mulheres, e bendito é o fruto do vosso ventre, Jesus.
1: Santa Maria, Mãe Mãe de Deus, rogai por nós, pecadores, agora e na hora de nossa morte. Amém.
0: Ave Maria, cheia de graça, o Senhor é convosco. Bendita sois vós entre as mulheres e bendito é o fruto do vosso ventre, Jesus.
1: Santa Maria, Mãe de Deus, rogai por nós, pecadores, agora e na hora de nossa morte. Amém.
0: Ave Maria, cheia de graça, o Senhor é convosco. Bendita sois vós entre as mulheres e bendito é o fruto do vosso ventre, Jesus.
1: Santa Maria, Mãe de Deus, rogai por nós, pecadores, agora e na hora de nossa morte. Amém.
0: Ave Maria, cheia de graça, o Senhor é convosco. Bendita sois vós entre as mulheres e bendito é o fruto do vosso ventre, Jesus.
1: Santa Maria, Mãe de Deus, rogai por nós, pecadores, agora e na hora de nossa morte. Amém.
0: Ave Maria, cheia de graça, o Senhor é convosco. Bendita sois vós entre as mulheres e bendito é o fruto do vosso ventre, Jesus.
1: Santa Maria, Mãe de Deus, rogai por nós, pecadores, agora e na hora de nossa morte. Amém.
0: Ave Maria, cheia de graça, o Senhor é convosco. Bendita sois vós entre as mulheres e bendito é o fruto do vosso ventre, Jesus.
1: Santa Maria, Mãe de Deus, rogai por nós, pecadores, agora e na hora de nossa morte. Amém.
0: Ave Maria, cheia de graça, o Senhor é convosco. Bendita sois vós entre as mulheres e bendito é o fruto do vosso ventre, Jesus.
1: Santa Maria, Mãe de Deus, rogai por nós, pecadores, agora e na hora de nossa morte. Amém.
0: Ave Maria, cheia de graça, o Senhor é convosco. Bendita sois vós entre as mulheres e bendito é o fruto do vosso ventre, Jesus.
1: Santa Maria, Mãe de Deus, rogai por nós, pecadores, agora e na hora de nossa morte. Amém.
0: Ave Maria, cheia de graça, o Senhor é convosco. Bendita sois vós entre as mulheres e bendito é o fruto do vosso ventre, Jesus.
1: Santa Maria, Mãe de Deus, rogai por nós, pecadores, agora e na hora de nossa morte. Amém.
0: Glória ao Pai, ao Filho e ao Espírito Santo.
1: Como era no princípio, agora e sempre. Amém.
0: Ó meu Jesus,
1: perdoai-nos, livrai-nos do fogo do inferno, levai as almas todas para o céu e socorrei principalmente as que mais precisarem da vossa misericórdia.
0: E no quinto mistério gozoso, nós contemplamos a perda e o encontro do menino Jesus no templo. Abra sua Bíblia em Mateus capítulo 25, versículo de 3 a 4. Mateus 25, versículo de 3 a 4. Tomando suas lâmpadas e as tolas não levaram óleo consigo. As prudentes, todavia, levaram de reserva vasos de óleo junto com as lâmpadas. As prudentes. As virgens imprudentes não levaram óleo. Quando chegou o noivo, chamou para a festa, elas estavam preparadas. As imprudentes não estavam preparadas. Irmão e irmã, a prudência nos deixa preparados para o que nós devemos viver naquele momento. Quando nós vivemos uma vida com prudência, nós estamos a todo tempo preparados na vida. Quando a gente vive imprudente, quando chega uma oportunidade, quando chega algo que precisa acontecer, eu não estou preparado. E não estou preparado por culpa minha. Eu não estou preparado porque não fui prudente. Santo Hilário de Poitiers diz assim: as virgens prudentes são aquelas que, aproveitando o tempo disponível, estavam preparadas logo ao primeiro anúncio da vinda do Senhor. Mas as insensatas eram aquelas que eram relaxadas e negligentes. Veja que bonito, prudência tem a ver com estar preparado. Negligência, insensatez tem a ver com relaxamento, com negligência. Preocupavam-se apenas com as questões presentes e, esquecendo-se o que Deus disse, não dirigiam seus esforços para a esperança da ressurreição. A prudência, ela enxerga além. O homem imprudente só fica enxergando aqui e agora. O homem prudente enxerga além. Eu não posso tomar essa decisão hoje, porque senão lá na frente vai me dar problema. Não, mas aqui agora vai resolver. Sim, vai resolver agora, mas e lá na frente? O homem prudente não pensa só agora. O homem prudente pensa depois. E depois? O que adianta eu ganhar aqui e lá na frente eu perder? O que adianta ganhar o mundo inteiro e perder a vida eterna? Pai nosso que estás no céu, santificado seja o vosso nome. Venha a nós o vosso reino, seja feita a vossa vontade, assim na terra como no céu.
1: O pão nosso de cada dia nos dai hoje, perdoai-nos as nossas ofensas, assim como nós perdoamos a quem nos tem ofendido. E não nos deixeis cair em tentação, mas livrai-nos do mal. Amém.
0: Ave Maria, cheia de graça, o Senhor é convosco. Bendita sois vós entre as mulheres e bendito é o fruto do vosso ventre, Jesus.
1: Santa Maria, Mãe de Deus, rogai por nós, pecadores, agora e na hora de nossa morte. Amém.
0: Ave Maria, cheia de graça, o Senhor é convosco. Bendita sois vós entre as mulheres e bendito é o fruto do vosso ventre, Jesus.
1: Santa Maria, Mãe de Deus, rogai por nós, pecadores, agora e na hora de nossa morte. Amém.
0: Ave Maria, cheia de graça, o Senhor é convosco. Bendita sois vós entre as mulheres e bendito é o fruto do vosso ventre, Jesus.
1: Santa Maria, Mãe de Deus, rogai por nós, pecadores, agora e na hora de nossa morte. Amém.
0: Ave Maria, cheia de graça, o Senhor é convosco. Bendita sois vós entre as mulheres e bendito é o fruto do vosso ventre, Jesus.
1: Santa Maria, Mãe de Deus, rogai por nós, pecadores, agora e na hora de nossa morte. Amém.
0: Ave Maria, cheia de graça, o Senhor é convosco. Bendita sois vós entre as mulheres e bendito é o fruto do vosso ventre, Jesus.
1: Santa Maria, Mãe de Deus, rogai por nós, pecadores, agora e na hora de nossa morte. Amém. Ave Maria, cheia de graça, o Senhor é convosco. Bendita sois vós entre as mulheres. Bendito é o fruto do vosso ventre, Jesus. Santa Maria, Mãe de Deus, rogai por nós, pecadores, agora e na hora de nossa morte. Amém. Ave Maria, cheia de graça, o Senhor é convosco. Bendita sois vós entre as mulheres. Bendito é o fruto do vosso ventre, Jesus. Santa Maria, Mãe de Deus, rogai por nós, pecadores, agora e na hora de nossa morte. Amém. Ave Maria, cheia de graça, o Senhor é convosco. Bendita sois vós entre as mulheres. Bendito é o fruto do vosso ventre, Jesus. Santa Maria, Mãe de Deus, rogai por nós, pecadores, agora e na hora de nossa morte. Amém. Ave Maria, cheia de graça, o Senhor é convosco. Bendita sois vós entre as mulheres. Bendito é o fruto do vosso ventre, Jesus. Santa Maria, Mãe de Deus, rogai por nós, pecadores, agora e na hora de nossa morte. Amém. Ave Maria, cheia de graça, o Senhor é convosco. Bendita sois vós entre as mulheres. Bendito é o fruto do vosso ventre, Jesus. Santa Maria, Mãe de Deus, rogai por nós, pecadores, agora e na hora de nossa morte. Amém. Ave Maria, cheia de graça, o Senhor é convosco. Bendita sois vós entre as mulheres. Bendito é o fruto do vosso ventre, Jesus. Santa Maria, Mãe de Deus, rogai por nós, pecadores, agora e na hora de nossa morte. Amém. Glória ao Pai, ao Filho e ao Espírito Santo.
0: Como era no princípio, agora e sempre. Amém.
1: Ó meu Jesus, perdoai-nos, livrai-nos do fogo do inferno. Levai as almas todas para o céu e socorrei principalmente as que mais precisarem da vossa misericórdia.
0: Glória a Deus, minha gente. 4h51 da manhã, horário de Brasília. Que alegria, estamos juntos. Convido você a ficar de pé. Fica de pé, dá aquela espreguiçada. Nós estamos em mais um dia com São Miguel Arcanjo. Que alegria estarmos juntos. Convido você a erguer teus braços para Jesus e cantar assim.

estendendo as suas mãos para Jesus, vai entregando os teus planos, vai entregando os teus projetos, vai entregando sua vida para Ele, vai entregando o seu trabalho, vai entregando tudo o que você tem para fazer. Quantas pessoas têm aquele sentimento de que a tua vida não anda para frente, que a tua vida está travada? Talvez estava faltando isso. Confiar a Deus o teu futuro, confiar a Deus as suas coisas, confiar a Deus os seus projetos. Entrega para o Senhor, entrega para o Senhor, confia no Senhor, tudo vem dEle, tudo vem dEle, tudo é para Ele.

0: Obrigado, Jesus. Pegue seu terço, vamos rezar com fé este primeiro mistério luminoso. Nós contemplamos o batismo de Jesus no Rio Jordão.
1: Abra sua Bíblia em Lucas 12, 19, 20. Lucas capítulo 12, versículo 19 e 20. A palavra do Senhor diz assim: Direi à minha alma, ó minha alma, tens muitos bens em depósito para longos anos. Descansa, come, bebe, regala-te. Mas Deus lhe disse: Insensato, esta mesma noite te pedirão a tua alma. E o que ajuntaste, para quem será? Amados irmãos, a palavra do Senhor vem nos ensinando a ser prudente. Aqui está falando de uma pessoa insensata. Ele estava juntando tesouro, juntando os bens, mas ele não estava pensando no céu. E o que Deus nos ensina para que nós sejamos insensatos é porque esse mundo é passageiro. Nós precisamos ser homens e mulheres prudentes. Devemos trabalhar, sim, claro, precisamos, o trabalho é digno. Mas o nosso olhar precisa estar no alto. Não podemos acumular tesouro na terra, onde o ferrugem corrói, a traça come. Então, olhos para o céu, olhos para o alto, buscai as coisas do alto. Nós devemos trabalhar, porque nós precisamos do trabalho, como eu já disse, é digno. Mas a nossa morada eterna é a glória celeste. Temos que preparar lá a casa eterna. Aqui tudo é passageiro. Tudo é passageiro. Não devemos apegar nas coisas terrestres. E no batismo, Jesus é batizado no Jordão. Cristo revela que devemos buscar os bens eternos. Buscar as coisas do alto. Pai nosso que está no céu, santificado seja o vosso nome. Venha a nós o vosso reino, seja feita a vossa vontade, assim na terra como no céu.
0: O pão nosso de cada dia nos dai hoje, perdoai-nos as nossas ofensas, assim como nós perdoamos a quem nos tem ofendido. E não nos deixeis cair em tentação, mas livrai-nos do mal. Amém.
1: Ave Maria, cheia de graça, o Senhor é convosco. Bendita sois vós entre as mulheres. Bendito é o fruto do vosso ventre, Jesus.
0: Santa Maria, Mãe de Deus, rogai por nós, pecadores, agora e na hora de nossa morte. Amém.
1: Ave Maria, cheia de graça, o Senhor é convosco. Bendita sois vós entre as mulheres. Bendito é o fruto do vosso ventre, Jesus.
0: Santa Maria, Mãe de Deus, rogai por nós, pecadores, agora e na hora de nossa morte. Amém.
1: Ave Maria, cheia de graça, o Senhor é convosco. Bendita sois vós entre as mulheres. Bendito é o fruto do vosso ventre, Jesus.
0: Santa Maria, Mãe de Deus, rogai por nós, pecadores, agora e na hora de nossa morte. Amém.
1: Ave Maria, cheia de graça, o Senhor é convosco. Bendita sois vós entre as mulheres. Bendito é o fruto do vosso ventre, Jesus.
0: Santa Maria, Mãe de Deus, rogai por nós, pecadores, agora e na hora de nossa morte. Amém.
1: Ave Maria, cheia de graça, o Senhor é convosco. Bendita sois vós entre as mulheres. Bendito é o fruto do vosso ventre, Jesus.
0: Santa Maria, Mãe de Deus, rogai por nós, pecadores, agora e na hora de nossa morte. Amém.
1: Ave Maria, cheia de graça, o Senhor é convosco. Bendita sois vós entre as mulheres. Bendito é o fruto do vosso ventre, Jesus.
0: Santa Maria, Mãe de Deus, rogai por nós, pecadores, agora e na hora de nossa morte. Amém.
1: Ave Maria, cheia de graça, o Senhor é convosco. Bendita sois vós entre as mulheres. Bendito é o fruto do vosso ventre, Jesus.
0: Santa Maria, Mãe de Deus, rogai por nós, pecadores, agora e na hora de nossa morte. Amém.
1: Ave Maria, cheia de graça, o Senhor é convosco. Bendita sois vós entre as mulheres. Bendito é o fruto do vosso ventre, Jesus.
0: Santa Maria, Mãe de Deus, rogai por nós, pecadores, agora e na hora de nossa morte. Amém.
1: Ave Maria, cheia de graça, o Senhor é convosco. Bendita sois vós entre as mulheres. Bendito é o fruto do vosso ventre, Jesus.
0: Santa Maria, Mãe de Deus, rogai por nós, pecadores, agora e na hora de nossa morte. Amém.
1: Ave Maria, cheia de graça, o Senhor é convosco. Bendita sois vós entre as mulheres. Bendito é o fruto do vosso ventre, Jesus.
0: Santa Maria, Mãe de Deus, rogai por nós, pecadores, agora e na hora de nossa morte. Amém.
1: Glória ao Pai, ao Filho e ao Espírito Santo.
0: Como era no princípio, agora e sempre. Amém.
1: Ó meu Jesus, perdoai-nos, livrai-nos do fogo do inferno. Levai as almas todas para o céu e socorrei principalmente as que mais precisarem da vossa misericórdia.
0: Segundo o mistério luminoso, nós contemplamos o milagre de Jesus nas bodas de Caná. Antes de adentrar neste mistério, eu quero corrigir algo aqui no itinerário, para você que tem o itinerário. Porque nós lemos, direi a minha alma, ó minha alma, tem muitos bens em depósito para longos anos, descansa, come, bebe, regala-te, ou seja, vive tua vida nesta terra. Mas Deus lhe disse, insensato, esta mesma noite te pedirão contas da tua alma, e o que ajuntaste, para quem será? E para você que tem o itinerário, está dizendo aí que o texto abaixo é de São Leão Magno. E esse texto não é de São Leão Magno, está errado aqui. Esse texto é de Futon Shin. É bem o estilo dele de escrever, que você vai perceber. Vou até ler para você entender que é de Futon Shin. O mundo moderno tem um estranho amor pelo subterrâneo, pelos porões profundos e escuros da vida humana, por mergulhar e analisar as áreas subhumanas de nossas vidas. Essa atração é, em parte, reação do extremo oposto. Há um século, os homens acreditavam ter alcançado um novo, o mais alto patamar de vida. Falavam do progresso inevitável, de vencer a morte, de tornar os homens deuses, de transformar a terra em um paraíso. Agora, a presunção de nossos avós cedeu lugar ao desespero dos homens em nossos próprios tempos. O homem que teve vertigem nas suas alturas antinaturais caiu no mais terrível desespero das profundezas. Seu entusiasmo excessivo cedeu ao desgosto. Sua esperança de maior prazer à saciedade, suas indulgências desmedidas, em esperanças de sucesso temporal, deram lugar à náusea. Ou seja, diz bem sobre este versículo de pessoas que se preocupam só com esta vida. Lucas capítulo 12, versículo 42, nós contemplamos nesse mistério do milagre de Jesus nas bodas de Caná. Lucas 12, abra sua Bíblia, Lucas 12... 42. O Senhor replicou: qual é o administrador sábio e fiel que o Senhor estabelecerá sobre os seus operários para lhes dar o seu tempo, a sua medida de trigo? Em outra tradução, qual é, pois, o administrador fiel e prudente que o Senhor constituirá sobre a sua família? Nós precisamos ser administradores prudentes. Deus nos deu realidades para a gente administrar na vida. Seu trabalho, sua família. Quantas coisas eu tenho que administrar? Os dons de Deus Ele me deu para o meu administrar, e eu preciso administrar com prudência. Nas bodas de Caná, Maria é a administradora prudente. Ela vê a necessidade dos noivos e ela socorre com prudência. Pai nosso que estais no céu, santificado seja o vosso nome, venha a nós o vosso reino, seja feita a vossa vontade, assim na terra como no céu.
1: O pão nosso de cada dia nos dai hoje, perdoai-nos as nossas ofensas, assim como nós perdoamos a quem nos tem ofendido. E não nos deixeis cair em tentação, mas livrai-nos do mal.
0: Amém. Ave Maria, cheia de graça, o Senhor é convosco, bendita sois vós entre as mulheres, e bendito é o fruto do vosso ventre, Jesus.
1: Santa Maria, Mãe de Deus, rogai por nós, pecadores, agora e na hora de nossa morte. Amém.
0: Ave Maria, cheia de graça, o Senhor é convosco, bendita sois vós entre as mulheres, e bendito é o fruto do vosso ventre, Jesus.
1: Santa Maria, Mãe de Deus, rogai por nós, pecadores, agora e na hora de nossa morte. Amém.
0: Ave Maria, cheia de graça, o Senhor é convosco, bendita sois vós entre as mulheres, e bendito é o fruto do vosso ventre, Jesus.
1: Santa Maria, Mãe de Deus, rogai por nós, pecadores, agora e na hora de nossa morte. Amém.
0: Ave Maria, cheia de graça, o Senhor é convosco, bendita sois vós entre as mulheres, e bendito é o fruto do vosso ventre, Jesus.
1: Santa Maria, Mãe Mãe de Deus, rogai por nós, pecadores, agora e na hora de nossa morte. Amém.
0: Ave Maria, cheia de graça, o Senhor é convosco. Bendita sois vós entre as mulheres, e bendito é o fruto do vosso ventre, Jesus.
1: Santa Maria, Mãe de Deus, rogai por nós, pecadores, agora e na hora de nossa morte. Amém.
0: Ave Maria, cheia de graça, o Senhor é convosco. Bendita sois vós entre as mulheres, e bendito é o fruto do vosso ventre, Jesus.
1: Santa Maria, Mãe de Deus, rogai por nós, pecadores, agora e na hora de nossa morte. Amém.
0: Ave Maria, cheia de graça, o Senhor é convosco. Bendita sois vós entre as mulheres, e bendito é o fruto do vosso ventre, Jesus.
1: Santa Maria, Mãe de Deus, rogai por nós, pecadores, agora e na hora de nossa morte. Amém.
0: Ave Maria, cheia de graça, o Senhor é convosco. Bendita sois vós entre as mulheres, e bendito é o fruto do vosso ventre, Jesus.
1: Santa Maria, Mãe de Deus, rogai por nós, pecadores, agora e na hora de nossa morte. Amém.
0: Ave Maria, cheia de graça, o Senhor é convosco. Bendita sois vós entre as mulheres, e bendito é o fruto do vosso ventre, Jesus.
1: Santa Maria, Mãe de Deus, rogai por nós, pecadores, agora e na hora de nossa morte. Amém.
0: Ave Maria, cheia de graça, o Senhor é convosco. Bendita sois vós entre as mulheres, e bendito é o fruto do vosso ventre, Jesus.
1: Santa Maria, Mãe de Deus, rogai por nós, pecadores, agora e na hora de nossa morte. Amém.
0: Glória ao Pai, ao Filho e ao Espírito Santo.
1: Como era no princípio, agora e sempre. Amém.
0: Ó meu Jesus,
1: perdoai-nos, livrai-nos do fogo do inferno, levai as almas todas para o céu e socorrei principalmente as que mais precisarem da vossa misericórdia.
0: E no terceiro mistério luminoso, nós contemplamos o anúncio do reino de Deus e o convite à conversão. Abra sua Bíblia em Lucas capítulo 14, versículo 28. Lucas 14, 28. Quem de vós, querendo fazer uma construção, antes não se senta para calcular os gastos que são necessários a fim de ver se tem com que acabá-la? Antes de você fazer uma construção, você calcula os gastos. São Gregório de Nissa diz assim: o Evangelho diz que aqueles que começam a construir uma torre, mas para nos alicerces e jamais a termina, é ridículo. O que aprendemos desta parábola? Que devemos trabalhar para levar cada aspiração à sua conclusão. Irmão e irmã, isso aqui é muito importante. Tudo que você começa, você precisa terminar. E tem muita gente que começa muita coisa na vida e não termina. Quantos de vocês estão querendo começar esses 40 dias com São Miguel, mas estão querendo chegar lá no fim? Eu comecei com vocês dias 15 de agosto, porque esse era o meu propósito, e vou até o fim. É claro que aqui eu não quero entrar em juízo de valor, cada um tem a sua vida, cada um tem a sua necessidade, eu não quero colocar esse exemplo como o mais importante. Eu quero dizer o seguinte: quantas vezes a gente vai fazendo tanta coisa na vida, a gente começa e não termina, a gente começa e não termina. Eu começo a ler um livro e nunca termino. Eu começo a fazer uma coisa e nunca termino. Eu começo a fazer uma coisa na minha casa e não termino. Eu começo a arrumar determinada coisa na minha casa e não termina. Eu começo a fazer alguma coisa lá no meu trabalho, começo e não termino. Quantas obras na nossa vida estão mal concluídas? A gente começou. Começamos animados, e a gente sempre assim, a gente começa animado, para tudo na vida, começamos animados, e vamos desanimando. A gente então não tem aquilo que é, talvez seja amiga da prudência, a perseverança. Senhor, dai-nos a perseverança no caminho, porque não adianta começar bem, é preciso também terminar. O Espírito Santo está te falando agora.
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